0: noite de hoje. A Custa MTV já é parceiro. Fica na paz aí, obrigado a todos. Espero que vocês se divertirem. Tenham se divertido, digo. Vamos fazer barulho. Tô saindo, hein? Tô saindo, hein? Valeu, valeu. Todo mundo botar essa mão pro alto assim, ó. Geral, geral. E no três, parceiro. No três vamos falar paz, que paz é o que interessa. É ou não é? No três, só uma, Laís. Eu disse um, dois, três.
1: Paz!
0: Paz, rapaziada.
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